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1: 9:02.
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1: 9:17.
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1: 9:30.
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1: 10 horas e 1 minuto.
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2: 10 horas e 16 minutos.

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1: 10 horas e 33 minutos.
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1: 10 horas e 47 minutos.
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1: 11 horas e 2 minutos.
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1: 11 horas e 16

0: minutos.
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0: Buenos Dias!
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3: 11 horas e 30 minutos.

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0: Já.
1: 11:47.
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1: 0 hora e 2 minutos.
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2: 0 hora e 15 minutos.

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1: 0:47.
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1: Uma hora em ponto. 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
1: 1:17.
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1: Primeira!

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2: 1:47.
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1: 2:01.
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1: 2:18.
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1: 2:31.
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1: Que todos nós com meia...
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1: 2:47.
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1: 3:02.
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2: 3 horas e 16 minutos.

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2: 3:47.
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1: 4 horas e 1 minuto.
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0: Dobrý deň.
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1: 4:32.
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1: 5 horas e 1 minuto. 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
2: 5 horas e 15 minutos.

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1: 5 horas e 31 minutos.
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1: 6:01.
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1: 6:18.
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1: 6 horas e 30 minutos.
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Em nome do Pai, do Filho e do Espírito Santo, e com licença, patrão celestial, vou chegando despacito, enquanto servo amargo de minhas confidências, porque ao romper da madrugada e o descambar do sol, preciso camperear por outras invernadas e repontar do céu a força e a coragem para o entrevero do dia que passa. Eu bem sei que qualquer guasca bem pilchado, de faca, rebenque e esporas, se não se afirma nos arreios da vida, não se estriba na proteção do céu. Ouve, patrão celeste, a oração que te faço. Ao romper da madrugada e o descambar do sol, tomara que todo mundo seja como irmão. Ajuda-me a perdoar as afrontas e não fazer aos outros o que não quero para mim. Perdoa-me, Senhor, porque rengueando pelas canhadas da fraqueza humana, de quando em vez, quase sem querer, eu me solto porteira fora. Eita, potrilho chucro, renegado e caborteiro, mas eu te garanto, meu Senhor, quero ser bom e direito. Ajuda-me, Virgem Maria, primeira prenda do céu. Socorre-me, São Pedro, capataz da estância gaúcha. Mas para fim de conversa, vou te dizer, meu Deus, mas somente para ti, que tua vontade leve a minha de cabresto para todo sempre, até a querência do céu. Amém.

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1: 7:01.
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2: 7 horas e 30 minutos.

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2: 7:46.
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2: 8:01.
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4: Buenos amigos, estamos chegando aqui com o Querência em Canto. Um grande abraço para você, obrigado pela sua companhia. A partir de agora, pela próxima hora de comunicação, ficamos juntos, né? Valorizando o melhor da nossa música gaúcha, da nossa música regional, a poesia, a música dos festivais. É o Querência em Canto, entrando no ar. Eu sou o Matheus Barato e te faço companhia a partir de agora. Vamos matear juntos pela próxima hora de comunicação. E eu aguardo o seu recado, a sua participação pelo WhatsApp 549-9964-8776. Também nas redes sociais, você pode nos seguir lá, né, no Instagram, arroba Matheus Barato. Muito obrigado pela sua audiência, muito obrigado pela sua companhia. Então vamos juntos a partir de agora, trazendo o melhor da música gaúcha. E começamos bem com o Thiago Heder, cantando Saudade. E logo depois, André Teixeira, uma baita homenagem a este grande músico do nosso Rio Grande, Enio Medeiros. E a música Vai Floreando. É o Querência em Canto chegando para te fazer companhia e valorizando a produção cultural gaúcha. Música.

Programa Querência em Cantos está no ar e a gente sempre abre espaço para música de festivais, né? Festivais nativistas, que são as nascentes aí da nossa música gaúcha, né? Hoje vamos ouvir música da 30ª Califórnia da Canção de Uruguaiana, Califórnia do Rio Grande do Sul, né? O festival pioneiro, chamado de mãe aí dos festivais, né? 30ª Califórnia, que teve no palco Romance de Flor e Luna, letra do Gujo Teixeira e a interpretação do Jairo Lambari Fernandes. Vamos trazendo esta música muito linda. E logo depois, uma música aí que vem do Festival de Chapecó, né? Segundo Balseiros da Canção Nativa de Chapecó, A Alma Doce do Rio, letra do Henrique Fernandes, melodia do João Paulo Deckert e na interpretação de João Paulo Deckert e Nando Soares. É o momento dos festivais, aqui no Querência em Canto. Música.

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8: 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Trazendo mais música para você, vem chegando agora o Quarteto Coração de Potro. E o André Teixeira para cantar Juntando Égua. E logo depois, o Grupo Buenas e Me Espalho, Diário de um Fronteiriço, aqui no Querência Encanto. Música.

O programa Querência em Canto também abre espaço para música instrumental. E hoje nós vamos trazer aqui o Michael Gaiteiro para trazer uma música muito bonita no nosso quadro instrumental, valorizando os instrumentistas do nosso Rio Grande, do nosso Pampa Gaúcho, né? O Michael Gaiteiro com Boteja Rolhada, aqui no quadro instrumental do Querência em Canto. Música.

0: Mais uma vez, o nosso agradecimento a você que está aí acompanhando a nossa programação. Nosso muito obrigado pela sua companhia nesta hora do Chimarrão, onde valorizamos a produção cultural gaúcha, a música do Nossa Querência. E a Nossa Querência é Passo Fundo, né? A gente fala que desde a capital do Planalto Médio Gaúcho, norte do estado do Rio Grande do Sul. E a gente sempre valoriza aqui no nosso programa os talentos da nossa terra. Hoje vamos trazer uma homenagem ao tio Neia, né? O tio Neia que tinha o seu salão de baile lá no bairro Petrópolis, em Passo Fundo. Pai do Miguel Pereira, né? Grande gaiteiro, grande músico aqui da nossa terra. Então hoje vamos ouvir aqui no quadro que valoriza a música de Passo Fundo, o Miguel Pereira e o seu filho Fábio Tebano, pai e filho cantando juntos em homenagem ao pai do Miguel, o avô do Fábio, né? O seu Neia. Então você ouve agora o Miguel Pereira e o Fábio Tebano, Salão do Tio Neia.
1: Baile em Costa de Rio, foram vários neste mundo, e aqui em Passo Fundo, muitos não têm ideia.

Momento poético aqui no nosso Querência em Canto. Hoje vamos ouvir o Omair Trindade declamando pra gente versos que falam do nosso chimarrão. É pra você especialmente que tá aí mateando, né, nos ouvindo agora. Então, dê aquela ajeitada no mate, serve o seu mate, né, e enquanto você sorve o amargo, escute esta linda poesia na voz de Omair Trindade, O Mate, momento poético aqui do Querência em Canto.

Porão, na pororoca do rio, sapucaí e desafio do índio que resistia, honrando a terra bravia bronzeada no sol do estio. Mas era também a paz, o sumo, o doce da flor, no verde jade da cor, a oferta estuante de vida. Na mão, a cuia estendida foi sempre um gesto de amor. De Hernandárias ao Jesuíta, de Assunção ao Iguaçu, restou em Maracaju a essência mesma da terra, em toda a inúbia de guerra dos índios de Tiaraju. Quando o Rio Grande nascia, já no século XVIII, trazendo no gesto afoito fome de pátria e fronteira, cortava a cuia campeira de um fruto em forma de oito. O gaúcho que surgia como um centauro do chão, abrindo rumo a facão pelas páginas da história, já alvoreceu para a glória tendo uma cuia na mão. Ao desenhar a fronteira do Brasil e da Argentina, do Uruguai, a cristalina vertente do Cone Sul, deu ao Rio Grande do Sul o galpão como cantina. E no galpão foi o mate, cachimbo da paz e flor, foi a fonte de calor que irmanou americanos, fazendo todos irmãos no mesmo ritual de amor. E até nos tempos de guerra houve pausa para o mate. À noite, depois do embate, as mãos fortes, estendidas, se esqueciam das feridas rabiscadas no combate. Quando o gringo aqui chegou, atrás de paz e de pão, violando o mato e o sertão, cruzando o vale e a serra, bebeu a seiva da terra na cuia do chimarrão. E quando o gaúcho viaja entre os trastes de conjunto, antes de qualquer assunto, até no fiambre de viagem, se o mate vai na bagagem, é o Rio Grande que vai junto. Assim é o mate. Foi Deus quem inventou o chimarrão. E o índio, nessa ocasião, quando a saudade se expande, tem um mapa do Rio Grande na palma da própria mão.

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9: Bueno, o programa Querência Canto vai chegando ao seu final, agradecendo pela sua audiência, pela sua companhia, desejando um excelente dia para você, né? E mais uma vez agradecendo por estar conectado com a gente, sintonizado com a gente, né? Muito obrigado. Participe mandando seu recado, aí você que quer interagir, contribuir com o programa, nosso WhatsApp é o 549-9964-8776. Estamos também nas redes sociais no Instagram, @mateusbarato. E o Querência Canto volta semana que vem, neste mesmo dia e horário. Muito obrigado aí pelo seu carinho, pela sua companhia. Para encerrar o programa hoje, o Cristiano Fantinel e os Chacreiros. Também com a participação de Newton Ferreira, Assim no Osso do Peito. Logo depois, José Cláudio Machado e a Rico Luta. E para encerrar, então, Pirisca Greco jogando truco. Um baita abraço e até a próxima semana aqui no Querência Encanto.

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1: 9:15.
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1: 9:33.
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meu velho poncho crioulo, pano de lã, velho abrigo, tu foste o meu berço amigo no momento em que nasci. Desde então, sempre vivi sob o teu calor paterno. Entropiadas pelo inverno, eras meu todo cigano. Hoje o destino aragano reduziu-te a pobre trapo, meu velho poncho farrapo, de lutas mil veterano. Ô velha prenda crioula, meu berço, minha barraca, bordado à ponta de faca no bastidor das peleias, meu coração tu maneias no trançado do teu pano, onde canta o minuano por entre os furos de bala, em teu panejar trescala o passado desta terra e a glória de muitas guerras que a tua pobreza assinala. Ô velho trapo crioulo de memória secular, és hoje o pano de altar que estiro sobre a coxilha e esta minha alma caudilha no templo do descampado, num cântico abarbarado celebra um rito pagão. Joelhos postos no chão, olhos pregados no céu, reza um grotesco tedéum na prece da tradição. És, velho poncho crioulo, do meu passado o debucho, meu orgulho de gaúcho, eu tenho a soga nas dobras deste teu pano, onde sobram anseios de liberdade. Quando chasqueias à tarde os ventos do meu Rio Grande e soberano te expandes qual bandeira tricolor, venero-te com amor, pobre frangalho querido. E o meu último pedido, anseio humilde e sagrado, é ser contigo enterrado, velho poncho de batalha. Concedam-me esta migalha e em meu caixão de defunto levarei comigo, junto, o Rio Grande por mortalha.

0: Buenas amigos e amigas, com que prazer lhes cumprimento uma vez mais, abraçando com os dois braços, puxando um cepo, cevando um mate e lhes convidando, começa mais um Campo Afora. Com apoio da FIDA de Caçapava do Sul, fabricante do Fidagran, o fertilizante bem gaúcho, nós abrimos o programa com a poesia Velho Poncho, do Glauco Saraiva. Depois, Pepeu Gonçalves cantou De Frio e Lida. Elmo de Freitas, Quando o Inverno Chega. E Miguel Marques, do Rio Grande Antigo. Completamos assim o primeiro bloco do programa. Breve intervalo e já retornamos. Me espera aqui, tchê.
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Este segundo momento do nosso programa é aquele em que nós habitualmente transmitimos aos amigos as atrações que foram arrebanhadas para lhes oferecer. Bueno, daqui a pouquinho tem jeito gaúcho de falar. E a palavra hoje é quarta. Tu sabes o que é uma quarta? Não quarta-feira, nem quarta parte, uma quarta. Te ensinarei ao longo do programa. Na série Farrapos, uma história de heroísmo, hoje o episódio é Ribeiro, o presidente que decepcionou. Na invernada da poesia, a oração de quem mateia. Na medicina caseira, um xarope caseiro de manjerona para má digestão. Mulheres cantoras, hoje Cássia Abreu e as mulheres pampianas. Causos e lendas. Do livro do missioneiro Noé Teixeira, um causo muito engraçado, do Zeca e as éguas da Dona Ana. Nas cantigas dos velhos tempos, os Bertucci e Délcio Tavares. E na invernada dos trovadores, Derli Silva e Renato Cruel. Junte-se a tudo isso, o atendimento das sugestões, a prosa com os amigos, com os ouvintes que interagem conosco através do e-mail campoafora@gmail.com, através do torpedo ou WhatsApp, código de área 51 999 335 456, ou ainda através da nossa página no Facebook, Odilon Ramos Campo Afora. Isso embalado hoje com a acordeona da Jeanette, chamada Rainha do Acordeon. Jeanette, que foi parceira de dupla com o Nelson Vilgues e que, inclusive, alguns dos solos instrumentais são de disco de Nelson e Jeanette. Apresentadas as atrações do programa, já podemos dar sequência à parte musical. O Dia dos Pais nos sugere hoje uma homenagem especial. Compus para meu pai, Coríntios 13. Depois nós vamos escutar Nelci Vargas e o Trio Peregrino com uma história interessante.

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0: Nelcy Vargas e os Peregrinos com A Arma. Antes, foi Odilon Ramos com Coríntios 13, música que compus em homenagem ao meu saudoso pai. Bem, um breve intervalo e a gente volta em seguidita. Me espera aqui, tchê.
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0: Brevemente estaremos oferecendo aqui um outro número de telefone. Eis que uma empresária está vindo abraçar a nossa agenda de trabalhos e poderá ser contatada e, inclusive, fazer ela mesma tomar a iniciativa de fazer os contatos. E nós estaremos aqui divulgando

0: quem é a pessoa autorizada e divulgando também o seu número de contato. Aguardem, portanto. Para participar deste programa, os amigos podem nos visitar no e-mail campoafora@gmail.com ou então no WhatsApp 51 999 335 456, e nós estaremos na semana posterior atendendo a sua solicitação, respondendo a sua mensagem.
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0: Esta semana ficamos impedidos de responder os contatos chegados através do Facebook. Então, o que temos é o que veio através do número do WhatsApp. Vou repetir, 999-335-456, mas não esqueça do código de área, que é 51. Temos uma mensagem de voz da Gilda Ferreira Gonçalves, de Rio Grande. Seja bem-vinda, Gilda.
2: Aqui é a Gilda Ferreira Gonçalves, da cidade de Rio Grande. Se o senhor soubesse a paixão que eu tenho pelo seu programa, a sua voz é sensacional. Mas eu gosto mesmo, de coração. Gosto muito do seu programa, meu Deus, as coisas que o senhor fala, as ervas de chá, tudo, tudo, tudo. Ontem mesmo eu ouvi um negócio do nome de uma assombração que eu já estava até com medo.
0: Obrigado, Gilda. Volte sempre. Fique à vontade. O amigo Ricardo Colgo de Bagé, nosso pensador da Rainha da Fronteira, escreve: o seu valor nunca esteve nas coisas que você faz ou na velocidade com que você resolve os problemas, mas na paz que você transborda quando decide ser fiel à sua essência e ao propósito que carrega. Ricardo Colgo, Bagé. É um prazer mais uma vez ouvir teu programa pelas ondas da menina. Renato Farias, taxista, 042 Balneário Camboriú. Um abraço com os dois braços, taxista Renato. Baita letra, mulher velha, escreve Vanderlei Velasquez, de Dom Pedrito. Acho que referindo-se à música Namorando a Mulher Velha, que nós rodamos no programa passado. Muito obrigado ao Vanderlei Velasquez. Valdecir Cristiane, quanto amor e sabedoria eu encontro na alma da minha tia. Segue firme com sanidade no tutano, apesar dos 90 e tantos anos. Bugra, pegada no mato nos tempos de outrora, hoje de cabelos brancos e alma alva, parecendo Nossa Senhora. Escutei seu programa também, gratidão. Muito obrigado ao Valdecir Cristiane, que também é poeta, como se vê. Tamo na escuta no canto do galo velho faceiro. Baita abraço com os dois braços. É o Tchê Salgado de Balneário Camboriú. Um abraço ao Jovial, ao Tenente Bolsinha, ao Marcos Lino, que também interagiram esta semana. Um abraço com os dois braços. A mensagem que tu me mandas hoje ou até a próxima quarta-feira é respondida no próximo programa. E vamos com a música do Campo Afora, então.

0: Gracias, gracias. Que Deus abençoe a todos. Muita luz.
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0: Ademar Silva, Casa de Amigo. Antes dele, Ademar Pereira e um grupo de grandes cantores com Valorizando Velhos Amigos. Amigos, amigas do campo afora, aguardem um instante que a gente já volta.
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0: Recém finalizando uma semana de intensas atividades durante a FENACAN em Santo Antônio da Patrulha, onde me coube apresentar a Moenda da Canção, onde tive o privilégio de fazer o lançamento das minhas obras de literatura de cordel e onde também fui agraciado com o troféu Imortais, junto de 26 outros nomes ligados à cultura do Rio Grande do Sul. Recém finalizando esta série de atividades, estamos já nos preparativos para, no próximo fim de semana, participarmos do festival Chimarreando com Deus Zélia Caetano Brown. É um evento promovido pela Rádio Aliança, em que as canções participantes são músicas de linguajar, de temática gauchesca, mas com conotação religiosa católica. Chimarreando com Deus, Zélia Caetano Brown. É neste sábado, dia 15 de agosto, na cidade de Canoas. E depois já estamos nos preparando para o mês de setembro, em que participo da segunda ronda Farroupilha na cidade de Torres, promovida lá pelo DTG Invernada São Domingos, da Igreja São Domingos, completando 200 anos de existência. De 16 a 20 de setembro estaremos em Torres e ainda há alguma data livre na Semana Farroupilha que a gente pode vir a preencher.
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Dentro da minha carreta, transporto a colheita farta. Tenho bois de qualidade, não sei qual a melhor quarta. Quarta, mas que palavra é esta, tchê? Busco informação no Dicionário de Regionalismos do Rio Grande do Sul, do Zeno e do Rui Cardoso Nunes. E então, colho que quarta é a denominação dada a cada junta de bois que ficam entre as juntas do coice e da ponta, numa carreta puxada por cinco juntas de bois. A que fica próxima ao veículo é a do coice. A seguinte é a quarta do coice, a imediata a quarta do meio, a outra a quarta da ponta e, em último lugar, a da ponta. Então, quarta da ponta é a junta de bois que puxa entre a quarta do meio e a junta da ponta, ou seja, imediatamente atrás da junta da ponta. Isto é a quarta. Por isso, quarteada, o ato de quartear, ou seja, de ajudar a puxar um carro usando a força de um cavalo cinchador, também, não é? Quarteada. E a gente já transpôs esta expressão para quando se quer ajudar alguém a passar por uma dificuldade. Então faz-se uma quarteada.

0: Aí da nossa primeira participação em disco, Odilon Ramos, Carlos Cirne e Sônia Mara, do meu saudoso mano Onofre Machado Ramos, Herói Esquecido. Antes, nós escutamos Leonardo Morales com O Choro da Carreta. Um instante só e o campo afora já volta.
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4: Seguro a cuia do mate, como fosse o cálice bento. É sagrado este momento em que servo o chimarrão. Silêncio e meditação completam este ritual que repito sempre igual no meu culto à tradição. Fogo, água e erva pura, cuia e bomba, nada mais. Elementos essenciais para se matear a preceito. No mais, é o gosto e o jeito de fazer de cada um, tão singelo e tão comum, tão gostoso e tão perfeito. A chaleira quando chia tem melodia de um hino, e o vapor tão leve e fino paira no ar como incenso. O patrão celeste, eu penso, escuta esta reza chucra, quando minha alma lhe busca contemplando o verde intenso. Cravando a bomba na erva, meio inclinada, de pé, é a raiz da minha fé que planto bem lá no fundo, para que os tirões deste mundo não abalem minha crença e eu mereça a recompensa de um viver longo e fecundo. Sorver o primeiro gole, ah, quanto mistério encerra! É a seiva verde da terra que invade os caminhos meus. É o sangue quente de Deus que ao meu sangue se mistura, deixando minha alma pura como a alma dos anjos seus. Por isso, a hora do mate, solito ou com parceria, mais que um prazer que vicia, para mim é hora de prece. Meu peito velho se aquece nesta comunhão bendita. Ora minha alma levita, ora Deus mesmo aqui desce. Se sirvo um mate para a amada ou mesmo para um amigo, conservo sempre comigo a ideia de comunhão. Se Deus criou o chimarrão, de certo não se incomoda de fazer parte da roda e escutar minha oração. Guarda, patrão, o meu pago, te peço com reverência. Protege a minha querência, meu pingo, o cusco e a prenda. Que nunca me falte renda pro meu churrasco no mas, para dar estudos pros piás e pagar a conta da venda. Que nunca me falte fé na Santa Virgem Maria, que me protege e me guia sob o seu manto de paz. Que eu nunca deixe para trás um parceiro que tropeça e cada dia agradeça a vida que tu me dás. Ronca a cuia me avisando que acabou a hora do mate. Digo um amém no arremate e agradeço a parceria. No começo ou fim do dia, com Deus mateando eu converso. Ele é o patrão do universo.

Na invernada da poesia, nós tivemos a oração de quem mateia. Depois, lembramos Edson Otto cantando do Telmo de Lima Freitas, Cevando Mate. Jorge Guedes com Mates de Ontonte. E ao som da acordeona da Janete, nós vamos para mais um pequeno intervalo e voltamos no UPA.

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6: Hoje amadrinhado pela maravilhosa acordeona da saudosa Jeanette. Mencionei de passagem as comemorações da Semana Farroupilha, que já se aproximam despacito. E estaremos a convite do amigo Oscar Steffen e do pessoal da Invernada São Domingos, DTG, da Igreja de São Domingos de Torres, da segunda Ronda Farroupilha. E estamos ajudando na organização de uma programação essencialmente cultural para a Semana Farroupilha de Torres, que vai começar no dia 16, com uma missa crioula à noite, depois jantar, e nos dias que sucedem, uma série de atividades envolvendo as escolas do município de Torres, envolvendo os escoteiros, com oficinas artísticas e culturais, com o Farol da Poesia, que é um encontro de poetas e declamadores, que já vai para a terceira edição, e outras tantas atividades. Esta programação em Torres vai até o dia 20, quando finalizará com o arriamento das bandeiras e uma missa na Igreja de São Domingos. Estamos convidando os amigos do litoral norte, desde agora, a irem se programando, agendando e participarem conosco.

0: Pacheco da segunda ronda Farroupilha na cidade de Torres.
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Com muita frequência somos acometidos de problemas digestivos. Vou te ensinar um xarope caseiro de manjerona para má digestão. A má digestão, ou dispepsia, é um distúrbio gástrico que pode ser causado por vários fatores, como comer rapidamente, ingerir muito líquido durante as refeições ou abusar de alimentos gordurosos. O principal sintoma é a sensação de peso no estômago, que pode ser acompanhada de dores abdominais, enjoo, vômito, gases e sonolência após as refeições. Se a má digestão acontece com frequência ou perdura por vários dias, é importante procurar um médico, pois os sintomas podem ser indício de outras doenças. Quando o problema ocorre esporadicamente, o xarope de manjerona pode acabar com esta sensação de desconforto. Veja como preparar esta receita caseira. Ingredientes: uma colher de sopa de manjerona fresca e meia xícara de chá de mel somente. Preparar assim: usar um pilãozinho para macerar, para esmagar as folhas da manjerona até elas soltarem um sumo esverdeado. Depois, juntar o mel, misturar e deixar descansar por pelo menos 6 horas. Passado esse tempo, é só coar o xarope e guardar num lugar seco e à sombra. Quando surgirem os sintomas da má digestão, tome uma colher de sopa do xarope. Como forma de prevenção, também podes tomar uma colher de sopa depois do almoço e outra depois da janta. Xarope de manjerona para má digestão.

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Estas foram as Mulheres Pampianas com Noite Pampiana. Antes delas, a Cássia Abreu, Alarmando os Gansos. Com este clarão da madrugada, na cordiona da Janete, nós vamos para mais um intervalo e voltamos em seguida.

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1: Pois, meu amigo, grande compositor, cantor, advogado, Dr. Noé Teixeira Machado, missioneiro, publicou uma belíssima e ampla autobiografia intitulada Cordeiro de Gaza. E o caso que lhes conto é como ele está escrito no livro de Noé Teixeira. Zeca e as éguas, velho santo. Naquele tempo, os campos eram meio abertos, pois a falta de arame e o preço fazia com que os fazendeiros criassem o gado em campo aberto, considerando também que a gadaria, nascida na fazenda, ficava aquerenciada e não saía. Por outro lado, quem não tinha fazenda maior criava seu gado, e especialmente equinos, éguas, nas estradas. Se é que dava para chamar aquilo de estradas, pois eram trilhos que conduziam para várias localidades, mais para quem utilizava o cavalo e carroças do que os que já tinham auto, veículo automotor, um Ford 29. A dona Ana Padilha era famosa por deixar suas mais de 40 éguas nos corredores e campos dos outros, o que trazia algum prejuízo, pois que, além de diminuir o pasto, também comiam sal nos coxos das invernadas. Certa feita, meu tio Zeca, depois de várias vezes tirar as éguas da Ana Padilha para fora e longe do gado seu e da família, resolveu dar um susto na eguada para ressabiar, pelo menos por uns tempos. Enquanto as éguas comiam sal, ele conseguiu laçar uma delas. E como tinha muito couro, tirar couro e vender valia mais que vender a vaca, atou um grande couro na cola da égua. Era um couro já seco e estirado, porque costumavam estaquear o couro. Soltou a égua para o rumo de São Lourenço.

0: as missões atrás da eguada e dando os tiros para que elas empreendessem uma corrida, já assustadas com a égua que vinha atrás da manada, da tropilha, levantando e baixando aquele coro assustador. Coisa de uns 4 quilômetros, a eguada entrou na vila de São Lourenço em velocidade considerável. Neste momento, a eguada encontrou o velho santo, em sentido contrário, morador ali perto, que vinha para a vila comprar fumo e outras coisas do dia a dia. Santo montava um cavalo muito manso, mas ao encontrar a eguada da Ana Padilha, que o Zeca tinha feito a arte, assustado voltou e foi incorporado pela manada. Santo perdeu o chapéu, quis segurar seu cavalo sem sucesso, porque arrebentou a cabeçada do freio, que era muito velha e fraca, servindo apenas para o cavalo manso, como era o dele. Só que naquela situação brasina e muito diferente dos costumes que o seu cavalo conhecia, não foi possível ficar fora da manada. Já devia ser umas 10 horas da manhã, com muitas pessoas na frente das casas. Viram e ouviram aquele barulho pegado de égua rinchando, e o santo sem chapéu tentando permanecer em cima do seu cavalo, já numa corrida maior, considerando que não tinha feito parte no início da corrida e estava bem descansado. Continuou correndo na frente da eguada, só parando mais 4 quilômetros abaixo numa várzea dos Medeiros, bufando e ainda muito assustados. Santo conseguiu apear e descansar as pernas, que vinham tensas, sendo muito usadas apertando contra o seu velho cavalo manso. Remendou a cabeçada e retornou seu dia dentro de uma certa normalidade. O couro? Ah, o couro as éguas perderam, e a autoria ficou em suspense. Mas o campo dos meus avós e do meu tio Zeca não sofreu mais a invasão das éguas da dona Ana Padilha.
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Foram duas marcas com a marca dos Bertucci. Com eles próprios, antigamente, e com Délcio Tavares, Cavalo Preto. Despacito no mas, o programa vai se chegando para as bandas do arremate. Um último intervalo e eu volto.

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0: FIDA, Caçapava, Canoas, Júlio de Castilhos, Venâncio Aires e Pantano Grande. Posso perder a oportunidade de reforçar o convite aos amigos para as festanças que estão em andamento na minha terra, em Santo Antônio da Patrulha. Terminada a moenda neste domingo, dia 9 de agosto, a FENACAN vai continuar ainda por mais uma semana. Aliás, neste domingo, na FENACAN tem a presença do Tchê Barbaridade. Depois, no dia 12, Rainha Musical. No dia 13, Brilha Som. No dia 14, Cristiano Quevedo. No dia 14 ainda, JJSV. E no dia 15, Vera Louca. Isto sem contar com as atrações locais, que são muitas. Então, os palcos da FENACAN estarão movimentados em todos estes dias. E enquanto isso, há toda uma feira, artesanato, produtos da terra e muitas atrações para quem visitar Santo Antônio da Patrulha ainda neste período. E aproveito também para dizer que no dia 15... acontece em Canoas o festival Chimarreando com Deus, Zélia Caetano Brown, em que eu, mais uma vez, terei o prazer de estar apresentando na companhia da querida amiga Adriana Brown.

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1: Na medida em que o tempo vai passando e o programa Campo Afora também vai envelhecendo, vai amadurecendo aos poucos, muitos dos nomes, muitos dos valores que desfilaram ao longo destes anos no programa também vão sendo chamados para cantarem na querência de cima. E os dois trovadores de hoje, ambos já partiram deste plano. Derli Silva e Renato Cruel. Tive o privilégio de privar da amizade dos dois e me resta homenageá-los hoje ainda com um preito de saudade e ouvindo seus versos. Derli Silva, Renato Cruel, com o tema Dos Pés, é a nossa trova de hoje. Escutem aí.

Este momento tem um sentimento diverso. A tristeza da gente estar se ausentando da presença dos amigos e o sentimento de missão cumprida, a tranquilidade, a mente feliz, porque semeamos a mensagem do gauchismo, a nossa música, a nossa história, o nosso bom humor, a nossa cultura, enfim. Muito obrigado à emissora que nos acolheu mais uma vez. Muito obrigado à Fida de Caçapava do Sul, fabricante do Fidagran, e que também atende, além da construção civil, o agronegócio. Agradecimentos a cada colega que nos ajudou a concretizar este trabalho, ao ouvinte, razão maior de tudo que a gente aqui faz. Agradecimentos ao nosso patrão das alturas que nos deu vida e saúde para aqui estarmos. Semana que vem a gente volta. Mesmo dia, mesma hora, mesma emissora. Graças. Um abraço com os dois braços e só coisa boa.

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1: 11 horas e 47 minutos.
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1: 12 horas e 1 minuto.
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1: 12 horas e 16 minutos.
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1: 12 horas e 32 minutos.
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2: 12 horas e 46 minutos.
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1: 1:03.
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2: Uma hora e 15 minutos.

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1: 1:33.
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1: 1h45.
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1: 2:03.
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2: 2:16.
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2: 2 horas e 31 minutos.

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1: 3 horas e 1 minuto.
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0: Machado. 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
1: 3:32.
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2: 3:46.
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0: Buenas, gauchada. Podem conferir na tarca. Estamos compartilhando novamente o nosso mate, deixando no sul nossa marca. Em homenagem aos guapos de outrora, que afiaram as esporas honrando nossos trapos. Foram bugres, foram farrapos, tropeiros sob este céu azul. Sou descendente monarca, honrando marcas do sul. Muito boa tarde, ouvinte da Rádio Terra Gaúcha de Santa Cruz do Sul para o mundo. É com as bênçãos do patrão velho lá de cima e de São Pedro, capataz do Rio Grande, que eu te convido a participar comigo de mais um programa Marcas do Sul e conto com a participação dos amigos. E vamos dar-lhe porta ao primeiro bloco musical, que será o seu Pedro Almeida, o Missioneiro, Augusto Camargo e Bruna Escopel, Diego Miller, Erlon Periques, Cardeal Missioneiro, Rodrigo Silva e o grupo A Lapuxa.
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2: E nós vamos com a tia Carlita.
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Rodrigo Silva. Que satisfação cantar uma obra do grande Guido Silva, que é o velho pai.

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1: Tchê. Mas que pena que acabou, Tchê. Mas estava bem bom este macada macaco no seu galho. Então ouvimos neste primeiro bloco com o seu Pedro Almeida, o missioneiro, Isto é Tradição. Também ouvimos com Augusto Camargo e Bruno Escopel, Picasso Velho. Com Erlon Periques e Diego Miller, Salameiro. Também ouvimos com Cardeal Missioneiro, Capataz Distância. Que música linda! O Cardeal homenageando o próprio pai, que é Capataz Distância. Isso aí que a gente deve fazer, gente. A gente deve valorizar, a gente tem que homenagear o pai, a mãe, os filhos, os amigos, enquanto eles estão por aqui nesta terra. Depois não adianta mais, né? Então, achei linda por demais essa música do Cardeal. Também ouvimos com Rodrigo Silva e o grupo Alapuxa, participação de João Luiz Correia, Cada Macaco no Seu Galho. Hoje, dia 13 de agosto de 2026, semaninha chuvosa, né, gente? Que barbaridade! Parece que São Pedro abriu as torneiras lá em cima e não esqueceu de fechar. Acho que ele guardou a chave em algum lugar e São Pedro, ou Saci Pererê, né, que gosta de fazer uma sacanagem, deve ter escondido a chave do São Pedro, né? E o São Pedro não acha mais para fechar as torneiras, mas a gente vai levando do jeito que dá. E graças a Deus, para a gente aqui só foi somente água e frio, né? Não deu temporal, não deu pedra, não deu. Enfim, é só chuva mesmo e o frio. Isso aí a gente leva, a gente que é gaúcho, né? A gente leva no peito. Que coisa linda, que coisa buena, o WhatsApp lotadinho, lotadinho de mensagem. Eu até pensei duas vezes antes de vir para a rádio hoje, porque estava frio por demais. E o meu primeiro buenos dia, buenas tardes, é que eu faço programa de manhã também, né? Então, às vezes eu confundo se eu estou de tarde ou estou de manhã, mas agora é buenas tardes. Da minha querida amiga, irmãzinha de alma, minha coleguinha de infância, e há tantos e tantos anos, né, a gente continua a nossa amizade, Terezinha Gonçalves. Obrigada pelo teu carinho, obrigada pela tua participação. Bem antes das 16 horas, ela já me diz, já estou ligadita no programa. Obrigada, minha querida, pela tua participação de sempre. Também veio outro Buenas Tardes lá da praia de Tramandaí. Minha fiel ouvinte, minha filhadinha querida do coração. E bem antes, ela até gravou aqui o Odilon Ramos fazendo a chamada do programa aqui e me mandou a gravação. Essa menina chama-se Lili Zeque e ela reside lá na praia de Tramandaí, está sempre conectada, tanto nesse programa que eu faço hoje, como que eu faço aos sábados na outra emissora. Obrigada, Lili, pelo teu carinho, obrigada pela tua participação, obrigada pela tua amizade, tu sabe que tu mora no meu coração. Como eu escrevi ainda hoje numa uma postagem que eu fiz no Facebook de um aniversário meu, e eu tirei uma foto com a minha filhada e hoje eu postei, hoje, ontem, por esses dias ela esteve colhendo mais uma rosa no Jardim da Vida, e eu postei aquela foto e tem bastante comentário. E a Lili foi uma que disse, eu me emociono por pouca coisa, né, você sabe. Mas isso aí eu achei muito legal mesmo. A Lili disse que ela sorriu só de olhar o nosso sorriso. Isso é gratificante para a gente, né? E aí eu disse para ela, um dia eu quero tirar uma foto contigo também, minha amada, sorrindo assim como eu estou sorrindo com ela. Obrigada, Lili, pelo teu carinho de sempre. Maravilhosa, te queremos muito bem, gratidão. Eu que preciso agradecer o carinho de todos vocês. Minha querida amiga, também fiel ouvinte de todos os programas, a Tânia Lopes. Tânia é uma grande tradicionalista, uma menina que trabalha com as crianças, ajudando, levando as crianças para dentro dos CTGs, tirando da rua. Como diz o meu querido afilhado, que é o coordenador desse projeto, Andrei Barbosa, no bolso de uma criança não cabe droga, né? No bolso da bombacha de uma criança não cabe droga. Então, a Tânia, e ela faz esse lindo trabalho juntamente com o esposo dela, o seu Abel, e o filho também, o Tiago. Tânia, forte abraço para ti, um abraço para o Abel e outro abraço bem forte para o Tiago. Veio um buenas tardes lá da Fronteira Seca. Ele é meu fiel ouvinte também de todos os sábados. Ele é um dos melhores cozinheiros lá da Fronteira Seca, lá de Santana do Livramento. A gente está sempre proseando, né, Richard? E isso é uma coisa muito boa que o rádio dá para a gente. A amizade e o carinho de vocês. E o Richard e a esposa dele, a Magda, eles fazem o melhor mocotó lá da Fronteira Seca. Eles fazem para vender, quando não é o dia dele fazer para vender, ele vai trabalhar nos CTGs, nas entidades também, quando precisa, e ele sempre diz, ele não cobra um centavo, porque ele faz de coração. E eu vou contar uma coisa aqui que ele me disse agora. Ele fez um mocotó há poucos dias. E aí eu sempre falo, né, que ele faz o melhor mocotó lá em Ribeira, na Fronteira Seca. E agora, final de semana, ele vai receber visita de uma sobrinha dele que reside aqui em Santa Cruz. Ela faz parte do Corpo de Bombeiros. E ele disse, o teu mocotó

0: Totó tá guardado aqui. E a minha sobrinha vai levar para ti segunda-feira. Olha, gente, isso tem. Se isso não é da gente quebrar o vidro dos olhos, a pessoa lembrar da gente, congelar o mocotó e segunda-feira ele vai mandar o mocotó pela sobrinha que trabalha no corpo de bombeiro. Obrigada, Richard, pelo teu carinho. Obrigada por tu ser esse ser humano maravilhoso. Assim como todos que estão na audiência da Rádio Terra Gaúcha, são pessoas do bem, são pessoas maravilhosas. Obrigada pelo teu carinho de sempre. Obrigada, querida, você é maravilhosa, é uma grande mulher. Não, Tânia, eu sou, tu me conhece, tu sabe que eu sou uma pessoa bem pequenininha, mas eu tenho um coração enorme. E eu sempre tenho no meu lema assim, ó, quem não vive para servir, não serve para viver. E é o que a gente tem que fazer, né? A gente tem que ajudar quem precisa, a gente tem que ajudar os menos favorecidos. E às vezes assim, ó, tem alguém que está sozinho em casa numa tarde que nem hoje. Eu conheço, tem ouvintes minhas aqui que estão sozinhas em casa. Os filhos estão trabalhando, os netos estão trabalhando e elas estão sozinhas. Mas elas me dizem, eu não estou sozinha, eu estou contigo, eu estou te ouvindo e eu estou contigo, né, dona Celofilda Santos? A senhora deve estar fazendo um crochêzinho, né, para passar o tempo e ouvindo o programa da amiga. A Terezinha Gonçalves também, né, deve estar tomando um chazinho, porque toda a família dela está trabalhando e ela não está sozinha, porque ela está na audiência do programa Marcas do Sul. Minha querida amiga, ouvinte de todos os programas, um nome que eu gosto muito de dizer, nem dá para dizer há quanto tempo a gente tem a nossa amizade, né, Isabel Weschenfelder? Ela também foi uma batalhadora pelos grupos de dança, e ela trabalhou vários e vários anos e eu trabalhei junto no costado dela e levando também as crianças para dentro do CTG. Começamos com crianças, eles passaram juvenil, de juvenil passaram adulto e a Isabela estava sempre na frente deste projeto. E obrigada, Isabel, pelo teu carinho, forte abraço para ti, um abraço para tua mãe, a dona Diva, que deve estar aí contigo, comendo um bolinho de chuva, que coisa linda, que coisa buena, um bolinho de chuva, né, num dia de hoje. Obrigada pelo carinho de vocês e eu vou parar de falar, porque, para mulher, tu fala demais, a gente está aqui para ouvir música. Tenho muitos e muitos abraços ali, mas eu vou dar de porta a mais um bloco musical, porque é de música que o povo gosta e eu também, né? Desta feita ouviremos Grupo Marcas do Rio Grande, logo a seguir Neco Soares, participação dos Chacreiros, Paulo Garcia e o Grupo Canto Missioneiro. Também ouviremos Valdir Ferrari e Grupo Balanço de Gaita.
1: E nós vamos com a chacarita.
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linda. Tendo um rádio para eu trabalhar, tendo vocês como os ouvintes, uma boa música para tocar, o que mais posso querer? Oh, coisa linda! Somente o ronco de um mate amargo aqui, ó. Tô mateando com vocês, eu por aqui, vocês aí do outro lado do rádio. Então, ouvimos com... Marcas, Grupo Marcas do Rio Grande, Chasque de um Amigo. Logo a seguir ouvimos esse moço cantador, também é meu amigo lá da Fronteira Seca, Neco Soares, participação dos Chacreiros, Vaneira de Varrer Galpão.

com Paulo Garcia, participação de Adair de Freitas, também lá da Fronteira Seca, Coplas de Saudade, com Valdir Ferrari e Grupo Balanço da Gaita, participação de Elisandro Luz, O Que Mais Posso Querer. Eu disse que letra linda por demais. E vamos a mais alguns abraços para quem está se manifestando. E eu estou deixando de mandar os abraços para os meus queridos ouvintes. Ieda Salete Bozão e o esposo Nonô estão ligaditos no programa, na escuta. Um abraço da Ieda e do Nonô. Obrigada, Ieda, pelo carinho de sempre. A Ieda também é minha ouvinte de todos os programas, juntamente com o esposo Nonô. Forte abraço para vocês aí. Veio um buenas tarde ali da cidade de Veracruz, minha querida amiga, afiliada, parceira do grupo Flor da Vida, Marlise Claudete Dumer. Boa tarde na audiência. Beijos, beijos para ti também, Marlise. Forte abraço para ti, um abraço para teu filho Henrique. Espero que a gente se encontre no sábado, né? Na nossa festa do nosso grupo Flor da Vida. Também quero mandar um forte abraço para minha querida amiga, parceira do nosso grupo da Missa Crioula, Glacide Almeida Rosa. Estou na audiência. Sucesso, o meu sucesso depende de vocês, né? Porque, como eu sempre falo, sem vocês aí do outro lado, o nosso trabalho aqui não teria sentido. E eu tenho muito prazer de dizer que nossos ouvintes são nossos amigos. Obrigada, Glaci, pelo teu carinho. Forte abraço para ti. Um abraço para o teu esposo, Mauro Rosa. E terça-feira à noite, né, às 19 horas, teremos o nosso ensaio da Missa Crioula, porque a Semana Farroupilha já está aí, né, gente? Já está batendo na porta. Aqui em Santa Cruz já aconteceu o lançamento oficial da Semana Farroupilha. E hoje pela manhã, os Cavaleiros da Integração saíram às 9 horas da manhã, eles saíram para Rio Pardo, que este ano a chama vai ser acesa na cidade de Rio Pardo, aqui bem pertinho de Santa Cruz. E hoje pela manhã, os nossos Cavaleiros da Integração foram para lá para participar. Amanhã, às 18 horas, vai ser acesa a chama e de lá vai ser repartido, né? Vai ser, como é que se diz, os Cavaleiros vão levar para a sua região. E os nossos aqui de Santa Cruz vão só participar do acendimento da chama e depois eles voltam a Santa Cruz. No dia 9 de setembro, eles vão a Rio Pardo de novamente buscar a chama crioula para ficar aqui na nossa Semana Farroupilha. Agora eu quero mandar um abraço muito especial para uma querida, uma prima, amiga, que está sempre ligada no programa também. E no dia de hoje, ela está colhendo mais uma rosa no jardim chamado Vida. Ela é esposa do meu querido primo Paulo Juarez Bergental, o nosso popular Paulo Macuco. Jura, que Deus te abençoe. Jura é como eu chamo ela, né? O nome dela é Juraci. Mas não é Jura, né? Juraci, que Deus te abençoe grandemente, com muita saúde, paz e que esse novo ciclo seja de realizações. Forte abraço para ti, esse chás que vai do teu esposo aí, o Paulo Macuco, vai da tua netinha que foi almoçar aí contigo hoje, a Ana Clara, vai da tua filha, a Ana Paula, dos teus netos, do teu genro, do teu filho Guilherme, da tua nora e de todos da família Bergental. Também a minha prima, minha filhada, minha amiga de todos os momentos, Rose Luz Martins, a nossa popular Tita.

0: na escuta. Obrigada, Rose, pelo teu carinho, obrigada pela tua participação, forte abraço para ti. E vou campear uma das antigas ali para ti, né? Porque a Rose gosta daquelas assim, ó, bem do fundo do baú. Ela gosta de Teixeirinha, José Mendes. É do fundo do baú mesmo. Também quero mandar um abraço para o meu querido amigo, um baita de um tradicionalista, gaiteiro, sapateador, dançador de chula. E ele está sempre ligado no programa, já foi nosso colega aqui na Rádio Terra Gaúcha, agora ele deu um descanso, porque ele cuida da mamãe dele também, né? O nome dele é Leudi Pavi, um baita de um tradicionalista, uma pessoa que eu tenho enorme carinho. Pavi, um abraço para ti, um abraço para tua esposa Mariângela, que eu também adoro por demais, e um abraço no teu filho Nicolas. Ele está escrevendo aqui, mas é a lenda da cigana, tu quer a lenda da cigana lá de Vacaria? Eu vou campear para ti aí então, Pavi, eu sei que tu gosta da lenda da cigana. Veio um buenas tardes agora lá da praia de Itapema, Santa Catarina, um baita de um compositor, guitarreiro, está sempre ligado no programa e ele é um baita tradicionalista, morou muitos anos aqui em Santa Cruz do Sul, na cidade de Santa Maria. Ele é militar, hoje ele está aposentado, né? Está na reserva e foi embora lá para Itapema e eu tive o prazer de me chegar lá por Itapema e encontrar essa pessoa maravilhosa por demais. E ele está sempre ajudando as meninas, os peões que vão participar de eventos lá. Ele está sempre, sempre tocando, né, a sua guitarra. Forte abraço para ti aí, Fernando Machado. Que coisa linda, que coisa buena. Gente, mas vamos dar-lhe porta a mais um bloco musical, porque é de música que o povo gosta. Eu vou rodar agora essa menina lá da Fronteira Seca, que eu tenho enorme carinho, e o Richard, esse moço que vai me mandar o Mocotó, ele conhece a Nicole desde pequenininha, quando a Nicole começou a cantar nos CTGs. É sempre assim, né, Richard? Quase sempre as pessoas que cantam hoje começaram em CTG. Por isso eu participo até hoje das entidades tradicionalistas, porque lá dentro as crianças começam desde pequenininho e ficam até grande. E vai o pai, vai a mãe, vai o vô, vai a avó, todos participam junto deste evento. Então, ouviremos Nicole Carrion, logo a seguir, essa vai lá para a praia de Tramandaí, para minha querida afilhada Lilizeque, que é a Mônica Ramos, logo a seguir, Cláudio Espanhol, e Walter Moraes e João Aldo Silva.
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0: Oh, coisa linda!
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0: 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Então ouvimos essa menina lá de Santana do Livramento, que canta por demais. Essa ofereço para o homem que faz o melhor mocotó lá na fronteira seca, Richard dos Reis. Ouvimos Nicole Carrion com Fronteira Seca. Logo a seguir ouvimos essa menina que canta por demais também, que eu tenho enorme carinho. Ela sempre me diz: Lisete, um abraço dos três M's. Os três M's é a Mônica, o Marcelo e a Manu. Ouvimos, e essa eu ofereço lá para a praia de Tramandaí, né? Ela é de lá e a Lilizek também é. E então a música com a Mônica, Paixão de Ginete. Também ouvimos com Cláudio Espanhol, Simples Assim. Com o Walter Moraes e o grupo Pealo Campeiro Laçador. Com João Arlo Silva, o Pica Fumo. Essa oferece para ti, Fernando Machado, lá em Itapema, Santa Catarina, porque eu escutando a letra da música aqui, ó, eu acho que tu também foi Pica Fumo, né? Porque a gente sabe que é bem difícil, né? Quem entra no quartel, o que os outros mais antigos judiam daquele, né? Bota o apelido de tudo que é tipo e pintam e bordam com o coitado do recém-entrado. Quero mandar um abraço lá para Toledo, no Paraná, meu querido amigo, fiel de todos os programas também, Domingos Galeazzi. Buenos dias, querida amiga, estou ligado e daqui a pouco vou fazer um mate novo. Abraço. Abraço para ti também, Domingos. O Domingos Galeazzi é o homem que faz a... Ele faz as casinhas das abelhas, né? Eu digo sempre que é um condomínio. Ele faz o condomínio para as abelhas. Ele planta mandioca. Ele tem, como é que se diz, parreira de uva. Ele colhe a uva. Ele faz o seu próprio vinho. Ele tem o seu próprio mel. Ele colhe a sua própria mandioca. Ele é, assim, uma pessoa, né? O legítimo faz tudo. Domingos, obrigada pelo teu carinho de sempre, guri. Depois eu vou campear uma para ti aí do Quarteto Coração de Potro, que tu é fã do quarteto. Achou graça, Fernando, que tu, eu disse que tu também foi pica-fumo? Mas pelo que diz a letra ali, eu acho que tu foi também. Francisco Luiz, meu querido amigo, esse baita compositor e também escritor. Obrigada, Chico, pelo teu carinho, obrigada pela tua participação. Forte abraço para ti, um abraço para tua prenda, Ana Patrícia. E logo depois eu vou fazer uma surpresa para ti, tá, Chico? Eu já puxei aqui para a tela do computador, mas eu acho que foi para baixo, mas eu vou dar um jeito de puxar essas marcas para cima e vou te surpreender com umas marcas novas aí que eu acabei conhecendo agora. Pesquisando lá, né, tu sabe que eu estou sempre garimpando um trabalho e outro dos cantadores que eu tenho carinho, e eu achei um novo trabalho teu que eu não conhecia. Mas vamos dar a porta a mais um bloco musical. Desta feita, ouviremos a pedido da Rose Luz Martins, a nossa popular Tita, que pede a música Converto-se ou de Casa. E ela também oferece para a nossa prima Juraci, a esposa do Paulo Macuco, que hoje está colhendo mais uma rosa no Jardim da Vida. E o Macuco me disse que a netinha dele, Ana Clara, um abraço aí da tia Lisete para ti, tá, querida? Um abraço para ti, um abraço para a mamãe, um abraço para o papai, para o vovô, para a vovó, para todos aí que estão contigo. Diz que ela gostou muito quando ela ouviu o nome dela no rádio. Eu disse, eu sei, criança gosta e pessoas de bastante idade também gostam de ouvir o seu nome no rádio. A senhora gosta, né, dona Diva? Quando eu digo, né, que a senhora é uma diva, a senhora é a mãe da nossa doceira, a Isabel, e a senhora é uma diva. E o nome da senhora é Diva mesmo. Então, ouviremos Osberto Si. Projeto Tauriando, Enio Medeiros e José Cláudio Machado. Grupo Os Ginetes e Paulo Garcia e Grupo Gana Missioneira.
1: E nós vamos com a Chacarerita.
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0: apropriada para o tempo de hoje, né? Milonga abaixo de mau tempo.
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Então ouvimos com Os Bertucci, para minha querida prima afilhada que ofereceu para nossa outra prima, Juraci Bergental, Os Bertucci com O de Casa. Logo a seguir ouvimos do projeto Taureando, Lidando neste Rincão, com a participação de Guilherme

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Estamos bem, estamos vivos, estamos com saúde. O que mais a gente quer, né? Também ouvimos com Valdetar Biasi e o grupo Ginetes, letra de um querido amigo, um baita compositor, Roberto Hornes, do Salão da Nega Cota. O meu querido amigo Fernando Machado, lá da Praia de Itapema, ele formou um grupo. Eu disse, né, que ele está sempre tocando lá nos eventos, no... Como é que é o colatado aquele, né? É um evento lá que até o meu amigo Desidério Souza já estiveram por lá fazendo uma linda apresentação. Formamos esse grupo faz um mês. Então, esse grupo foi formado por... O nome do grupo é Retrato Campeiro. Formado por Flávio Segue de Alegrete, gaita e voz. Mariano Aires de São Francisco de Assis. Violão e voz, Fernando Machado, de Porto Alegre. Voz e violão e guitarrão. Sucesso para vocês aí, Fernando. Que Deus abençoe a linda de vocês, porque isso é muito gratificante, né? Aquerenciados por aqui em Itapema, Camboriú e Balneário Camboriú, torcendo por vocês. Sucesso aí, Fernando. E quero reforçar os abraços para minha prima Rosilis Martins, a minha filhota Adelita Gassen, o Richard dos Reis Santana do Livramento, a Lili Zec na praia de Tramandaí, Fernando Machado, Domingos Galhazzi lá em Toledo, no Paraná. Eu te mandei aí, Domingos, um novo trabalho aí desse moço que eu toquei antes, que é Fernando Espanhol. Acho que é Fernando. É uma coisa espanhola que eu rodei uma música há pouco e tu acha que o moço foi teu amigo por aí. Meu querido amigo, compositor, escritor e também meu diretor aqui da Rádio Terra Gaúcha, Francisco Luiz e a... Aprenda, Ana Patrícia, meu colega Leudi Pave. Pave, eu não achei a lenda da cigana. Eu sei que é de um festival, eu já rodei ela várias vezes, mas hoje eu não estou lembrando de que festival ela é. Então, te peço desculpa, mas na próxima quinta-feira eu rodo para ti a lenda da cigana. Amara... O Edenir, todos da família Tio Horácio, Ieda Salete Bolzan, esposo Nonô, a Isabel Weschenfelder e a Dona Diva, a Tânia Lopes, o Abel e o Tiago, a Marlise Dumer e o filho Henrique, a Glacide Almeida Rosa, Terezinha Gonçalves. Eli Silveira, tá digitando aqui agora, ó, um abraço para ti aí, guria, tu tá digitando, mas eu sei que tu está na audiência. Mas vamos dar-lhe porta a mais um bloco musical quando são 17 horas e 54 minutos. Desta feita ouviremos Tony Brum. Te antena aí, meu querido, meu diretor da Rádio Terra Gaúcha, Tony Brum. Logo a seguir, Juliano Moreno, Quarteto Coração de Potro, essa vai lá para o Domingos Galhazzi. Também ouviremos Paulo Garcia e o Canto Missioneiro, Marcelo Holmes e Porca Véia.

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Então ouvimos neste bloco com Paulo Garcia e o grupo Canto Missioneiro, Surungo da Moda Antiga. Também ouvimos com Tony Brum, letra do meu querido amigo Paulo Hansen e

A Magia da Palavra participou do Festival Coxilha Negra de Butiá, edição de 2011, sendo eleita a música mais popular do festival. A partir daí surgiu o grupo Os Sobrinhos, que

Eu achei tua, né? Novas não, né? Música nunca tem idade, música nova, música velha, música boa, música de fundamento não tem idade. Agora ouviremos

0: Filha Purgente, logo a seguir ouviremos Alexandre Barreto e Marcelo Holmes, e a seguir Porca Véia.
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0: 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Então ouvimos neste bloco Quarteto Coração de Potro, com a Tropilha por Diante. Esta eu ofereci para minha filhota Adelita Gassen e também lá para Toledo, no Paraná, para o meu querido amigo Domingos Galeazzi, que é fã do Quarteto Coração de Potro. Também ouvimos da Coxilha Negra, Alexandre Barreto, Romance da Lavadeira, com Marcelo Holmes, Não É de Hoje, e encerrando o programa, né? Quase Me Disseram, vai encerrar com Chave de Ouro, com a Porca Véia Morena Luxuosa. E eu quero agradecer o carinho de todos os que se manifestaram e os que não se manifestaram também. Meu muito, muito obrigado. Que estiveram com a gente nesta tarde fria e chuvisqueiro por demais. E é de pé no estrivo e na esperança de ter feito um bom trabalho que eu lhes convido a estarmos juntos na próxima quinta-feira, se Deus quiser. Bom final de semana a todos e fiquem com Deus.
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1: 6:46.
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1: 7:01. 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

0: Obrigado, gente.
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2: 7 horas e 17 minutos.

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1: 7:32.
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2: 7:46. 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
1: 8:03.
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2: 8 horas e 31 minutos.
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1: 8 horas e 46 minutos.
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1: 9 horas em ponto.
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